0: 2 horas, 25 minutos, temperatura 19 grados. 2 horas, 25 minutos, temperatura 19 grados.
1: Eu sei que tu gosta da fruta.